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4: Play Mix FM, agora são
5: 5:27.
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0: Play Mix FM, agora são
1: 5h58.
2: Ih, vamos lá, vamos começar nossa receita, hein? Uma pitadinha de teclado. Aí tá bom. Guitarra a gosto. É um pouquinho de baixo. Boa! Vou misturar a bateria. Agora, um punhado de voz.

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da meiuca de semana, 6 de maio de 2026. O que você tá aprontando por aí? Tá no seu trabalho, tá em casa? Ó, a partir de agora, tá começando aqui esse programa maravilhoso, com muita música sertaneja, muito arrocha, muita pisadinha, muito bolero, muita seresta. Ah, e a sua participação, claro, aqui através das nossas redes sociais, do nosso WhatsApp, pelo nosso site, pelo nosso aplicativo. Quero agradecer a você aí, essa turma que curte a gente também pela

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1: Ô, irmão, me ajuda nessa aí, né, cara?

0: senhora.
1: Caio, Breno, tamo junto.
2: Gente,
1: respeita essa dupla, compadre.
3: Pisa mesmo. Toca mais uma, DJ.

as melhores modas, você curte aqui, tá aí o Fred Fabrício com o Traia Véia, passou por aqui também Fiorella, com o Hugo Henrique, aqui na nossa programação, aqui é dessa forma, né? Só moda boa, chegando por aqui o Raí